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É isso, amigo. É o seguinte, vou cantar pra vocês agora aquele modão que vocês conhecem com o André Andrade, apaixonadíssimo. E vocês cantam com o André Andrade agora assim, ó. Pássaro sem ninho. Vamos lá!

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2: Ora, ora, são 6:50, 6:50, hoje é segunda-feira, 6 de julho de 2026. Bom dia para você que está ligado na programação da Amizade, aquele abraço, desejo de uma excelente semana. Você trabalhador, você trabalhadora que desperta, que já está nativa, energia positiva, e assim nós vamos dando sequência na programação até as 8:30, programação da Amizade até a meia-noite. 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Bom dia, trabalhador, bom dia, trabalhadora. 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Bom dia, trabalhador, bom dia, trabalhadora. Vamos com música San Marino, depois também tem sucesso com Danúbio Azul, e para fechar o bloco aí tem banda Passarela. São 6:52.

sucesso com Danube Azul na programação. Pra você, eu tiro o chapéu. Agora são 6:58. Pra fechar o momento bailão aqui na segunda-feira, hein? Segundou, hein? Pouco bom. Devagar e continuado. Banda Passarela, o sucesso em nome do amor.

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8: Agora são 7:05, segunda-feira, 6 de julho. Sol com muitas nuvens durante o dia e período de céu nublado. Mínima de 7, a máxima chega aos 12 graus nesta segunda-feira. Mínima de 7, a máxima chega aos 12 graus. 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
8: E nós vamos seguindo adiante com a programação, são 7:06. Segundou, hein? Excelente semana pra você, meu amigo, pra você, minha amiga do Campo da Cidade, ligado aqui na Rádio Amizade. Vamos seguindo com a boa música a partir de agora, o som do Rio Grande. 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Vamos com música, Paulinho Mocelin, Caminhonete Branca. Na sequência também tem sucesso com Porca Véia, Fandangueiro.

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É, vamos avante, vivente, devagar e continuado, não é? Que é segunda-feira, até engrenar na lida aí, tem que começar devagarito, não vai, né? Tomando uma aguinha. E assim as coisas vão se ajeitando. São 7:20, 7:20. Vamos seguindo com a programação, grande abraço, nosso amigo Spiller. Alô, Spiller, tá ligado à programação da Amizade, aquele abraço, obrigado pela companhia. Tá mandando um abraço também para o pessoal de Siríaco lá, é o Spiller que sempre vai lá por Siríaco, observar o movimento da cidade, né? Tá mandando um abraço também para sua amiga Norma Teixeira. E o pessoal lá do Siríaco, né? Aquele abraço, nossa amiga Spiller. Vamos trazendo mais música enquanto você vai tomando mate. É, vai tomando mate, vai lidando por aí. Vamos escutando agora Luiz Reque, Fofoca na Vilinha.

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5: Sete horas 37 minutos, 7:37. Segundou, hein? Hoje é segunda-feira, 6 de julho. Vamos devagar e continuado, né? E a música do Rio Grande tem sequência. 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
0: Não te afroche, vivente, vamos avante, que é segunda-feira, devagar e continuado, porque até a sexta-feira tem muita coisa. Recém é segunda-feira, berberi, né? É dia 6 de julho, né? Semana começando, segundou, mês também recente iniciando, dia 6. Mas vamos adiante. Você que se liga na programação da Amizade, em casa, no trabalho, na estrada, nos dando uma carona, aquele abraço, bom dia, excelente segunda.

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5: 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Seguindo com a programação, agora são 8h05. Vamos trazendo aqui a previsão do tempo. Segunda-feira, teremos sol com muitas nuvens durante o dia e período de céu nublado, mínima de 7. A máxima chega aos 12 graus. Mínima de 7, a máxima chega aos 12 graus. 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

Olha, agora são 8:06. 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Vamos trazendo mais música. Grande abraço ao pessoal da Lumipar de Paraí. Um abraço à turma da Lumipar de Paraí. Em especial nosso amigo Fábio Gracioli. O Fábio que é siriaquense, agora tá morando lá pro Paraí já há tempo, não é? Sempre trabalhando por lá na Lumipar e ouvindo a programação da Amizade. Aquele abraço para o Fábio Gracioli. Vamos seguindo com mais música, também enviando um abraço para o pessoal da JL Casa de Carnes lá em Ciríaco, no antigo estabelecimento do A de Pássari, e agora lá na Lido, nosso amigo Copa, e também o Luiz de Matos, toda a turma lá, hein? 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O pessoal prepara aquela boia de fundamento, hein? 8:09. Crioulo dos Pampas, castração a pialo.

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Gaudérios de todo porte e muita prenda lindaça. 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
2: 8:38.

8 horas 38 minutos, 8h38, bom dia de segunda-feira, bom dia de início de semana. Bom dia a você que nos acompanha nesta manhã especial, iniciando mais uma semana aí do mês de julho, né? Hoje é dia 6 de julho, dia estadual da fauna do Rio de Janeiro, também morte de Antônio de Castro Alves, também dia da ponte aérea Rio-São Paulo. Também em 1964 estreou o primeiro filme dos Beatles. Hoje é dia de Santa Maria Goretti. E faltam 178 dias para o ano de 2027. Quero desejar para você uma semana abençoada, né? E que você possa, claro, também seguir com a gente aí nesta segunda e durante toda a nossa semana, né? Então você que sempre, né, não deixa de nos ouvir, tá com teu rádio ligado, mesmo que nem participe da nossa programação, mas a gente sabe que tem muita audiência na nossa rádio, né? E o pessoal fica aí com o rádio simplesmente ouvindo as músicas, ouvindo a programação. Por aqui tem o nosso momento mensagem, previsãozinha do tempo. Neste momento, tempo nublado, né? Aqui na nossa cidade tem alerta aí de um frio moderado, né? Neste momento, temperatura 12 graus. Pra quem não gosta de frio, né? Essa temperatura aí tá ótima.

Então participe com a gente pelo nosso WhatsApp 549-8435-2490. Você pode mandar a tua mensagem pra gente, mandar o teu áudio, né? Que a gente roda aí durante a nossa programação, durante 3 horas e meia. Eu estou aqui pra ficar contigo. Sou Rosane Dalla Corte neste espaço especial de todas as manhãs, Manhã Amiga. É o sucesso sertanejo em destaque. Também o sucesso nacional e internacional, melhor das bandinhas. Então, a partir de agora, vai pensando aí, né? No teu próximo pedido pra gente ouvir juntos. Vamos de sertanejo bonito aqui na programação. Trio Parada Dura e Alemão do Forró, Se Você Ama, Perdoa. Uma ótima manhã pra você. Bom dia, bom dia, bom dia. Te desejo um ótimo início de semana.

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9: Bom dia, bom dia, bom dia. Seguimos nesta manhã nublada, né? De segunda-feira. Começamos a semana aí com tempo nublado, mas com muita música aqui na nossa programação. Amado Batista, pro nosso ouvinte especial que pediu e vai curtir com a gente, Processado por Amor.
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7: E seguimos com a nossa programação pra você. Bom dia, bom dia, bom dia. De segunda-feira, início de semana. Temperatura 12 graus, tempo nublado aqui na nossa cidade. Vamos de Ginigeno, Nossa Senhora Aparecida. Vamos com o pedido da dona Catarina. Tá oferecendo com todo carinho pro esposo Adair. Também aí pra nora Suzy, né? Pro filho Fabiano e pra neta Luciele. E também pra todos nós aqui da rádio. Obrigada, dona Catarina. Abraço grande pra você. Uma ótima semana. Um sucesso, então, de Ginigeno.
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9h47, 9h47. Bom dia, ouvinte de toda a região que acompanha a nossa programação. 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Vamos de música, Alex Ronaldo, aqui na programação Louco. Depois tem música. Vai especialmente para nossa amiga lá de Santa Luzia, Lucimar, e o nosso amigo Adair também, ligadinhos com a gente, sempre acompanhando a nossa programação, pedindo uma música do Tião Carreiro e Pardinho. A gente roda depois, então, um sucesso especial do Tião Carreiro e Pardinho para nossa amiga Lucimar e também nosso ouvinte Adair. Bom dia!

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3: Porque seguimos com a nossa programação pra você. Bom dia, bom dia, bom dia de segunda-feira, início de semana. Você que tá nos ouvindo, obrigada pela preferência, ouvinte. 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Vamos de música. Quero mandar um abraço grande pro meu amigo Marcelo lá de Casca, que tá ouvindo a nossa programação. Alô, Marcelo, um bom dia pra você. E também todo o pessoal de Casca.

essa moda é sofrida, hein, menino?

0: só na Unitão, aê!
1: Que coisa maravilhosa, hein?

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Vamos de música, Ana Castela e Teodoro e Sampaio na programação Se a Casa Cair.

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Vamos de música. Quero mandar um abraço grande para os nossos ouvintes que estão ligadinhos com a gente. Quero mandar um abraço grande para nossa amiga Neiva, sempre acompanhando a nossa programação. Neiva, obrigada pelo carinho lá na cidade de Tapejara. Grande abraço, Neiva, para você e também aí para toda a família. E a Neiva pediu o sucesso de Renan Júnior, Refém do Amor, a gente roda. Depois também tem o Everaldo, que tá ligadinho com a gente, o Everaldo de Oliveira. Também quer ouvir uma música com o JM. Abraço grande nosso amigo Everaldo. Uma ótima segunda-feira. Sucesso depois então com o musical JM. Vamos de Renan Júnior, Refém do Amor.

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7: E daqui a pouquinho o nosso momento mensagem pra você. 11:03. 11:03. 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Vamos com o pedido do nosso amigo Paulo Melara, que está ouvindo a nossa programação todas as manhãs, né? Seu Paulo Melara é nosso fã, né? Está sempre acompanhando as músicas que a gente roda e gosta muito, então, da nossa programação aí também durante todo o dia. Abraço ao nosso amigo Paulo Melara, e ele está oferecendo especialmente para a esposa da Luz, também para toda a família em especial, né? E também para a família do Juarez, lá de Siríaco, que se encontram aí todos os sábados. Então, um abraço grande ao nosso amigo Juarez, quem tá mandando essa música para você, então, é o nosso amigo Paulo Melara, que oferece especialmente para toda a família e também aí para toda a família do Juarez, lá na cidade de Siríaco. Sucesso com um trio Parabilhões, Baixo Astral, essa também eu nem conhecia, né? Mas ainda bem que a gente tem os ouvintes aí que resgatam as músicas pra gente, né? Música bonita que você ouve aqui na programação da Amizade. Abraço pro seu Paulo Melara.

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2: Lembrando que o nosso momento mensagem todas as manhãs para você às 11 horas e todos os dias no patrocínio da Center Pharma na cidade de Vanini. Nossa mensagem de hoje é homenagem à vida. Sua voz encanta. Sua presença no palco emociona. Ele atrai multidões para os seus concertos, shows, mas não os vê. O que lhe atesta a presença das pessoas são os aplausos que ouve e o fazem sorrir. Em plena pandemia, realizou uma live na Catedral de Milão totalmente vazia. Ele chamou de música pela esperança. Esperança de que o mundo melhore. Esperança de que a pandemia seja controlada. Esperança de que as pessoas sejam mais felizes. E todo ano em julho, verão europeu, ele realiza um grande show também no Teatro do Silêncio. Este é um espaço em céu aberto, construído por uma iniciativa em sua cidade natal, Lajetico, na região da Toscana. O agendado para 2020 não se realizou, em virtude da decretação do isolamento social. Mas ele se apresentou para uma plateia de bandeiras de todas as nações do mundo. O Teatro do Silêncio vive, disse ele. Vive no imaginário e na esperança de dezenas de milhares de espectadores que esperam por 2021. O público maravilhoso está aqui, nas bandeiras multicolores de todo mundo. Foram 5 músicas, iniciando por uma prece e concluindo com um hino de amor à sua pátria. Os que nos habituamos a aplaudi-lo e que temos sido privilegiados com as suas apresentações, talvez não saibamos que o mundo esteve muito próximo de jamais tê-lo entre nós. Em uma entrevista a um canal de televisão, a sua mãe revelou que, quando estava grávida, os médicos lhe recomendaram abortar. O próprio Andrea Bocelli, em um vídeo, narra que a sua mãe chegou ao hospital com fortes dores no ventre. Tratava-se de apendicite, mas ela teve aplicado gelo sobre o abdômen. Depois, os médicos a aconselharam a abortar o filho que gestava, porque ele nasceria com doença congênita. Jovem, Eddie optou por ter a criança, que nasceu com glaucoma. A perda total da visão viria aos 12 anos depois de sofrer um golpe na cabeça, divertindo-se em um jogo de futebol. O agradecimento do tenor italiano à sua mãe é surpreendente. Por isso, diz ele, luta e é a favor da vida. Narra este fato para que sirva de encorajamento a outras mulheres que possam vir a se encontrar em situação semelhante. E ele agradece a todo instante por ter vindo ao mundo. E todos nós agradecemos, né? Aquela jovem esposa que optou pela vida e nos deu o tenor, compositor e produtor italiano. Que bela voz teria perdido o mundo sem a sua presença. E essa é a nossa mensagem de hoje. E o que essa nossa mensagem traz de reflexão pra gente? Que a vida é assim, né? Quando não somos nada além de um embrião, de um feto, quem pode imaginar o que seremos? Que contribuição viermos dar ao mundo? Podemos vir para encantá-lo com a nossa arte musical, com nossos discursos, com nossos poemas. Alguém que reformule conceitos na arquitetura, na engenharia. Poderemos ser um embaixador da paz, um cientista que realize descobertas, alguém que contribua com um abraço, com um aperto de mão, alguém que revolucione tratamentos de doenças graves. Um médico anônimo servindo no fronte da enfermidade, lutando contra a morte por seus pacientes. Poderemos ser simplesmente um homem, uma mulher de bem, fazendo a diferença no mundo. Poderemos ser um pai, uma mãe, que ofertarão a sua prole ao mundo, educada, operosa, tornando melhor este planeta. Então, a vida nos merece homenagens. Linda, né? Emocionante. Essa nossa linda mensagem de hoje, falando aí, né? Do Andrea Bocelli, um grande tenor, né? Que ficou cego, então, aí, aos seus 12 anos, num problema sério de glaucoma. E ele é um exemplo para nós, né? De que não devemos nunca parar. E as coisas felizes que alegram a nossa alma são as mais importantes de serem vividas. Porque viemos ao mundo e cada um de nós tem a sua importância, tem a sua contribuição. Como diz aqui, poderemos ser um médico, um cientista, um pai, uma mãe, né? Um cantor, alguém que faz poemas. Poderemos ser simplesmente um homem e uma mulher de bem. Né? Se isso nos traz a verdadeira felicidade e o agradecimento pela vida, então já estamos fazendo a diferença no mundo. E é isso, né? A vida, ela merece as nossas homenagens. A vida merece que agradeçamos a Deus por nos ter presenteado com este belo presente que é a vida. Tem dias que não estamos bem. Tem dias que nada dá certo. Tem dias que pensamos, meu Deus, por que vim ao mundo? Mas, assim como os dias bons terminam também, os dias ruins também. E assim é uma vida que segue. Mas que a gente nunca perca a nossa essência, né? De acreditar que nós estamos aqui e que há um motivo na nossa vida. Seja ele qual for, talvez um motivo pequeno, um motivo grande, né? Talvez na hora certa, um motivo inesperado. Mas nós estamos aqui, nós podemos contribuir simplesmente sendo um homem ou uma mulher de bem. Né? Um pai, uma mãe que ofertarão a sua prole ao mundo, educada, operosa, humilde, sincera, verdadeira, né? Tornando melhor este planeta. Que a nossa alegria não seja colocar os nossos filhos no mundo para que eles tenham tudo, mas para que eles entendam tudo, né? Entendam o que realmente é importante, entendam o que realmente faz a diferença na vida. Porque muitas vezes a gente não se dá por conta de passar isso para os nossos filhos, né? A gente simplesmente quer que eles voem no mundo, né? Mas muitas vezes se tornam pessoas arrogantes, se tornam seres humanos que não pensam no bem comum, porque estão ali buscando algo que muitas vezes não traz uma felicidade completa. Então, que possamos também, né, estar sempre atentos em como estamos passando a vida para os nossos filhos. O que é importante realmente? Essa mensagem, ela nos mostra, né? Que o mais importante é que a gente entenda que nós somos importantes, que nós temos importância no mundo. Cada um, a cada um, seu modo, seu jeito, né? Sua especialidade. Então, que a gente nunca desista, né? De acreditar que tudo deve ser construído no bem comum, né? Não somente naquilo que eu acho certo e correto para mim, mas aquilo que eu penso que o ser humano também pode ser e pode viver da forma diferente, né? De somente pensar naquilo que é bom para ele. Mas estamos aqui e somos todos parte deste mundo e somos todos irmãos criados, né? Aí por Deus. Então, que a gente, né, entenda a nossa importância também e a importância também da vida, né? Que merece as nossas homenagens, merece a nossa gratidão, né, por ser a vida, por ser um presente que nos foi dado. Então, essa foi a nossa linda mensagem de hoje, homenagem à vida. Um bom dia para você que nos ouve Abraço grande também a Center Pharma, que patrocina este espaço especial do nosso Momento Mensagem, todas as manhãs. Voltamos amanhã, né? Amanhã, terça-feira, com mais uma mensagem para você.
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2: do tempo para hoje, né? Segunda-feira, amanhã terça, também quarta. Para hoje nós teremos sol e nuvens durante o dia, né? Até agora aqui na nossa cidade não apareceu o sol, né? Períodos de céu nublado, noite com muitas nuvens, não temos previsão de chuva, pelo menos, né? Temperaturas aí entre 7 e 12 graus, mas a temperatura vai baixar, porque para amanhã também aí tem frio, né? Para amanhã terça-feira, sol o dia todo com nuvens. Também de manhã à noite forma-se um nevoeiro, temperaturas entre 3 e 10. Olha aí, a máxima vai ficar 10 graus. Então vai estar friozinho amanhã também. Para quarta-feira, dia ensolarado, com nevoeiro ao amanhecer, e as nuvens aumentam bastante à noite. Mas não temos previsão de chuva até quarta-feira, pelo menos, né? Temperaturas entre 2 e 16 graus para quarta-feira.

saiu a nossa previsãozinha do tempo, né? E então, para essa semana, nós teremos aí geada e chuva, né? Para marcar mesmo a semana, né? Será de chuva, frio, depois chuva de novo aqui no Rio Grande do Sul. Após um período de precipitações que causaram transtornos, os gaúchos voltam a conviver com as chuvas, dessa vez com menor intensidade, segundo a Climatempo, né? Hoje, então, haverá aí uma formação de um sistema de baixa pressão no litoral da Argentina e do Uruguai, e isso deve provocar a ocorrência de chuva, principalmente nas áreas costeiras e também norte do estado. Bem, durante a semana aí, nós teremos, né, chuva, frio, né, sol, e assim vai passar a semana toda, né? Para amanhã em algum lugar já tem previsão também de geada, né? Lá na campanha, no Planalto e na Serra. E na quarta-feira, né? Já teremos aí também um solzinho, né? Seco, mas temperaturas também baixas. Eita tempo, né? Inverno. 11:21, na programação especial da Amizade para você, sucesso sertanejo. E jovem de 21 anos é morta dentro de apartamento em Lajeado. Suspeito é o ex-companheiro. Olha só, né? Que notícia triste, né? Uma mulher de 21 anos, identificada como Denise Silva de Medeiros, foi encontrada morta na madrugada desta segunda-feira em um apartamento no centro de Lajeado, na região dos Vales. O crime ocorreu por volta das 4 horas. A Polícia Civil investiga o caso como feminicídio e aponta o ex-namorado da vítima como principal suspeito. Ele não havia sido localizado pelas autoridades até a última atualização desta reportagem. Natural de Estrela, cidade vizinha, Denise havia se mudado recentemente para Lajeado, onde morava sozinha. De acordo com o titular da delegacia especializada no atendimento à mulher, a delegada Márcia Bernini, havia marcas de disparos de armas de fogo no apartamento. O corpo da vítima foi encaminhado para a perícia para que a causa exata da morte seja apurada. Mais um caso, né? De feminicídio.

Ativa Vinagre, água sanitária ou desumidificador. E uma especialista dá dicas para combater o mofo, né? Já que nessa parte aí do inverno a situação fica crítica, né? A combinação de dias frios, ambientes fechados, uso de aquecedores, cria um cenário ideal para a proliferação de mofo dentro de casa durante o inverno. E em Caxias do Sul, na Serra Gaúcha, moradores enfrentam os transtornos causados pelo bolor, que além de danificar móveis, agrava também aí doenças respiratórias. A nutricionista Camila da Rocha, que se mudou de Porto Alegre para Caxias do Sul há 3 meses, percebeu o surgimento de fungo no teto do banheiro e perto do chão. Ela conta que a área verde próxima ao imóvel bloqueia a luz solar e ajuda a reter umidade no apartamento. O problema, então, gera preocupação direta com a saúde, né? Eu tenho problemas respiratórios, sou bastante alérgica, eu sempre tive desde que nasci asma, afirma Camila, né? Então isso tudo é realmente algo bem crítico, né? E a professora do curso de Engenharia Química da Universidade de Caxias do Sul, Camila Baldassi, explica que o fungo está sempre presente no ar, mas precisa de condições específicas para crescer. Para controlar a propagação do mofo, a especialista recomenda manter a casa ventilada, abrindo janelas opostas por 15 a 20 minutos em dias de sol. Também aí, vinagre de álcool, né? A recomendação é borrifar o produto puro sobre a região com mofo, deixar agir por cerca de 1 hora e limpar com um pano úmido. O uso de luvas e máscara é obrigatório. E assim tem vários, né? Também água sanitária, cloreto de cálcio, desumidificadores, são aparelhos eletrônicos que retiram umidade do ar. Também são opções, embora exijam maior investimento financeiro. E essa parte do inverno é complicada, né? Banheiro, é qualquer lugar da casa parece que tem cheiro, né, de umidade. Então, quando o sol aparece, né, que a gente possa então abrir um pouquinho, né? 10 a 15 minutos aí já é suficiente para amenizar essa situação. E vamos seguindo com a nossa programação para você. Eu quero mandar um abraço grande pro nosso amigo Sadi Longaretti, que tá sempre ouvindo a nossa programação, é fã, né? É meu ouvinte especial, o pessoal aí do SAD, né? Restaurante Longaretti. Abraço grande aos seus SADs, né? Sempre ouvindo a programação, gosta muito de ouvir as músicas sertanejas, né? E diz que gosta muito de uma música com de Paulo e Paulino. E a gente roda aqui na programação, especialmente aí então pro seu SAD Longaretti, que tá sempre ouvindo com a gente. Tô por aí!

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bom dia na programação especial da Amizade. Vamos de música, quero mandar um abraço grande pro nosso amigo Daniel, lá de Esmeralda. Daniel também é fã aqui da nossa programação. Quero mandar um abraço grande também pra minha amiga Lucimar, lá de Marau, que tá sempre ouvindo com a gente a programação especial da Amizade. Obrigada pelo carinho, Lucimar. Choram as Rosas, o sucesso de Bruno e Marrone. Depois também tem música que vai especialmente pro nosso amigo Jancélio e o Cláudio Omir, que estão aí ligadinhos com a gente também, pediram uma música com a banda Shimon. Abraço ao nosso amigo Jancélio, também o Cláudio Omir, sempre ligadinhos na programação especial.

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0: aqui com o espaço da minha programação. Quero mandar um abraço grande pro nosso amigo Juvelino. Ligadinho com a gente, o Juvelino, sempre acompanhando a nossa programação. Ele é Dona Tere, né? E ele quer oferecer com muito amor e carinho aí pra Dona Tere. Então, eles que estão ligadinhos com a gente, seu Juvelino, Dona Tere, obrigada pela preferência, tá bom? Um abraço grande pra vocês. Deixa aí, Amado Batista, Romance no Deserto. Retorna amanhã a partir das 8h30 na programação especial da Amizade.
1: 11h51.

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Banda legal aqui na programação da Amizade FM. Excelente tarde pra você. Agora, meio dia 13, a gente vai seguindo por aqui, trazendo muita música, serviços, informações, sua participação, é claro, e muita alegria, né? Agradecendo aí seu carinho, sua companhia também. E claro, lembrando, né, que de um fato que ocorreu no dia de ontem, né? Seleção brasileira eliminada da Copa do Mundo pela Noruega. Coisa mais certa que tinha, né, que não ia muito longe, né? Já não sabia quando ia cair. Mas foi breve, né, participação da seleção brasileira. Faz parte também, né, por isso que o pessoal já não acompanha tanto como uma vez, né, uma vez. Todo mundo acompanhava a seleção, quando o Brasil ia jogar, aquela coisa toda, né. Hoje em dia não, o pessoal tá mais preocupado com seus afazeres e não deixa de estar certo, né. Faz parte também. Muito bem, meus queridos amigos. Vamos seguindo até às 5 horas com o Tarde Mais aqui na Amizade. Um grande abraço, obrigado pelo seu carinho, pela sua companhia. Também, Danube Azul na sequência, vamos tocar aí o sucesso da Ana Júlia, né? Coluna dos Lábios de Mel, ali de Lagoa Vermelha e Biraiaras, né? Um abraço aí para toda a família também, estão sempre na audiência da rádio. Agora, 12:14.

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0: 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Vamos seguindo com um recadinho por aqui, falando do comércio de bebidas Silvestre. 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
0: Chegando pedido por aqui, agora 12:23. Um abraço pra Diana, mandando música pras amigas, aí pro irmão Juarez, a Jaque, a Maria, todas as amigas, né? Um abraço pra vocês aí, pediu a música Querida Amiga, do Brilha Som.
2: Com vocês,

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sucesso do Céu e Cantos, Toalha Branca, aqui na programação da Amizade. Na sequência aí tem sucesso também do Porto do Som. Um abraço pra você, uma excelente tarde, um bom almoço, agora meio-dia e 36.

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som do Rainha Musical, declaração de amor. Agora 1:01. Já já tem intervalinho comercial. Tarde demais no ar aqui na programação da Amizade até às 5 horas com muita moda boa pra você.

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Produção do Rei em Banda Dimensão acabou, 1:13, 13:13, né? Vamos seguindo por aqui, meu Deus do céu, né? E vamos seguindo com muito mais música na sequência, tem sucesso do Estrela Negra e muito mais. Uma excelente segunda-feira, início de semana, segundo dia da semana. E bora lá, meu povo, dia 6 de julho, o mês tá só começando.

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Eu sou o Zé Vaqueiro, maravilhosa, 1:22, ótima tarde pra você que tá ligado conosco aqui no Som da Amizade. É, começo de mês, início de semana, Zé Vaqueiro aqui na Amizade, até às 5 tem tarde demais. Chuvinha ainda vi, né, uma garoazinha pra esfriar, meu Deus do céu. Daqui a pouquinho eu trago as informações e a previsão do tempo pra você também nessa tarde de hoje. Um forte abraço.

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5: De volta na amizade, olha só, meus queridos, a máxima aí nesse dia chegando a 13 graus, mínima de 7, né? Só com nuvens durante o dia, período de céu nublado, noite com poucas nuvens e também atualizando algumas informações sobre, falando sobre a previsão do tempo. No dia de amanhã, máxima de 3, ou melhor, máxima de 10 e mínima de 3 graus, né? Só o dia todo, nuvens de manhã e à noite se forma um nevoeiro. Vai estar frio nos próximos dias, né? Mas não tem possibilidade de muita chuva nem hoje, nem amanhã, segundo o que diz a previsão do tempo. Vamos seguindo com música, agora 1h35.
6: Direto do Túnel do Tempo, Nostalgia Tá Demais.

canção da banda Arte Livre pra relembrar a menina da aldeia. Na sequência tem Fernando e Sorocaba e muito mais aqui na programação da 107.3. Um grande abraço pra você que tá junto conosco aí nesta tarde de hoje. Vai atualizando as principais informações, né? Os principais portais de notícia da internet. Encontrada após 3 dias, mulher de goleiro Bruno está internada em estado grave em Minas Gerais. E também a motorista dormiu ao volante em acidente com ônibus que matou mulher na freeway, conclui a Polícia Civil. Seguindo com sucesso, menina da aldeia, já tem mais. Abraço pra você. Da escola.

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0: Quem gostou faz barulho aí, churrasco com fã.
1: Fernando de Sorocaba, muito obrigado.
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De volta no Tarde Mais, 1h52, 1h52, 8 faltando agora para as 14h. A gente vai atualizando as informações dos principais portais de notícia da internet, né? E olha só, Caxias do Sul, região da Serra Gaúcha, vai ter fiscalização com drones na rodovia. A Brigada Militar intensifica essa fiscalização com drone na RSC 453 para aumentar a segurança em Caxias do Sul. A iniciativa reforça o compromisso das autoridades em garantir a segurança dos usuários. Importante, né? Bastante importante, né? Essa rodovia ser monitorada por drones. Importante demais, né? Evita muito, com certeza, acidentes, né? Porque, você sabe, né? Sempre tem gente que sai de casa meio com muita pressa, né? E aí... isso pode causar sérios prejuízos, né? E não só financeiros.

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3: Edson Hudson, conta a história, Luan.
4: Olhando pro espelho, mas quem é que eu vejo ali?
3: É, eu acho que não sou mais eu.

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4: Duas horas e dois minutos, de volta na Amizade, tem Gilberto e Gilmar, música da saudade na sequência aí da programação. Grande abraço pra você, uma excelente segunda-feira.

0: Obrigada, galera. Obrigada, meninos.
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0: O Brilhação há muito tempo tem uma forte influência da música sertaneja. 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

2:43, um abraço pra você, Henrique Araújo e banda Passarela, Luciano da banda Passarela, música boa aqui na programação, boa tarde pra você.

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0: Diga.
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4: De volta na Amizade, 3:01. Voltamos por aqui, voltamos aqui na 107.3, né? Agradecendo o carinho da sua companhia, da sua audiência. 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Vamos seguindo com Flávio Dalcima, da Ouro, agora 3:02.

0: Olha,
1: valeu, Manoel.
0: Valeu, São Marino. Obrigado, hein?
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0: Valeu, Jorge Henrique Rodrigo.
1: Show de bola.
2: Horas e 14 minutos, vamos seguindo por aqui, vamos trazendo mais música boa, claro, mandar um abraço à nossa amiga Lucimar. Alô, dona Lucimar, um abraço pra ti aí, tudo é bom, obrigado pela audiência, né? Pela companhia. E olha só, acidente deixa uma pessoa morta na madrugada dessa segunda-feira em Porto Alegre, né? Esse acidente deixou um homem de 28 anos morto, né? Na BR-290 Freeway em Porto Alegre. Aconteceu por volta das 5h20 da manhã, no quilômetro 94, de acordo com informações. O condutor do Ford Fiesta teria dormido no volante, perdido o controle do veículo e saído da pista principal, colidido violentamente contra um objeto fixo às margens da rodovia. Ainda conforme o PRF, a vítima estaria sem o cinto de segurança, que teria agravado os ferimentos, faleceu no local antes da chegada das equipes do resgate médico. Automóveis, a vítima, né, ainda não teve sua identidade revelada. As causas do acidente estão sendo investigadas. 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A gente vai para o intervalinho e já voltamos, não sai daí.
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3:19, excelente segunda-feira. Hoje é segunda-feira, dia 6 de julho, 9 graus e a temperatura. E olha só, criança cai de carro em movimento após porta se abrir. Uma criança caiu do carro em movimento após a porta se abrir, né? Durante o trajeto na sexta-feira, dia 3, em Chapecó, no Oeste Catarinense. O acidente aconteceu por volta das 15 horas, na esquina da rua José Luiz Maia e Montevidéu, no bairro Passo das Flores, Passo dos Fortes, né? E foi registrado por câmeras de segurança. As imagens mostram o veículo trafegando normalmente quando, de forma repentina, uma das portas se abre e a criança cai sobre a pista. Instantes depois, o motorista para o carro e pessoas que estavam nas proximidades correram prestar socorro. Apesar do susto, a criança não ficou ferida. E que susto, meus amigos, né? 13:20, banda universitária chegando por aqui. Excelente segunda-feira para você.

0: marcado. 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

0: Não, gente, hoje foi assim. Mitei, só digo isso. 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Não, essa eu vou esperar pra ver.
1: Pô, Zé, tô ferrado, fui demitido, meu. Você tirou foto da mulher errada, cara.

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2: De volta na Amizade, agora 13, faltando para as 4 horas da tarde. E olha só, trator roubado é encontrado escondido em área da mata após ação da Polícia Civil. Esse trator foi roubado de uma propriedade rural em São Paulo e foi recuperado pela Polícia Civil. Os investigadores seguiram os rastros deixados pelo maquinário. Criminosos chegaram a danificar parte do veículo, remover modos eletrônicos e rastreadores para dificultar a sua localização, mas o trator foi encontrado e devolvido ao seu proprietário. Vamos seguindo por aqui, veículos apreendidos terão rastreamento e leilões só pela internet. E também, propriedade perde mais de 6 mil cordeiros e 3,1 milhões para javalis no Rio Grande do Sul, né? 3,1 milhões de reais, né? Uma propriedade rural localizada na Serra do Caverá, Santana do Livramento, se tornou um dos exemplos mais alarmantes do prejuízo provocado pela invasão de javalis no Brasil. Entre 2010 e 2026, a estância São Marcos registrou a perda de 6.255 cordeiros em ataques da espécie invasora, acumulando prejuízo estimado de 3,1 milhões de reais. Meu Deus do céu, é muito dinheiro, né? O caso na estância São Marcos evidencia o problema enfrentado por produtores rurais em diferentes estados brasileiros, especialmente na região sul, onde os ataques de rebanhos e prejuízos milionários vêm sendo registrados há anos. 11 agora para as 4, chegando o sucesso do Laubel. Excelente tarde para você.
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Será que pra falar de amor é preciso pedir licença? Talvez não, eu não sei o que você pensa. Mas amor é algo pra se fazer.

Chegando o Sono Zavaqueiro aqui na programação da Amizade, agora 4h08, excelente tarde pra você, vamos seguindo com muita música boa até as 5h, no Tarde Mais, daqui a pouquinho tem uma especial do grupo Pandora e Rosas, não sai daí.

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1: 4h20, tarde mais aqui na Amizade, 8 graus temperatura, um dia maravilhoso, uma excelente segunda-feira pra você, tempo nublado, um pouquinho chuvoso, né? Mas um dia mais que especial, uma segunda-feira maravilhosa, começando a semana, segundo dia, agora tem Júlia e Rafaela aqui na programação. É.

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1: Volta na Amizade, 4h29, a gente vai atualizando.

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estamos de volta aqui no Tarde Mais. Deixa eu mandar um abraço aqui pro meu amigo Lucas, né? Pediu música, agora que eu vi a pedido dele aqui, né? Ele e o Léo. Grande Léo, gente boa, ele e o Catilu, né? Agora não quer que chame ele de Lucas mais, quer que chame ele de Catilu. Mas que garoto esse guri aí, né? Um abraço, viu, Lucas? Obrigado pela audiência. Pediu a música Cavaco Voou. Vamos catar ela aqui, né? Não sei de quem que é, mas afinal... Ah, do Guilherme Silva, então... Ah, vamos rodar aqui, né? Um abraço pra vocês aí. Obrigado pela audiência, carinho e companhia também. Pessoal que tá sempre ligado conosco. Agora 20 faltando para 5 da tarde. A tarde passa voando, né? Um abraço pra vocês.

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3: 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De volta na Amizade, chegando sucesso por aqui do Léo Magalhães. Agora 14, faltando para as 5 da tarde.

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3: Faltando para 5 horas da tarde. Voltamos aqui na Amizade para fechar, né, o programa de hoje. Tem música internacional. Obrigado para você que sempre esteve junto conosco aí nessa tarde de hoje, né? Esteve sempre ligado no som da Amizade. Permaneça, né? Daqui a pouquinho tem a Ângela com o melhor da música gaúcha aqui na programação da 107.3. Um forte abraço, um beijo no coração, uma boa semana. Tá só começando, né? E fiquem todos com Deus. Até amanhã, se Deus quiser. Tchau, tchau.

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isso aí, chegamos por aqui. Muito boa tarde pra você ligado na programação da Amizade FM. Com muita alegria que nós vamos chegando aqui na programação, né? Dando início a mais um programa Querência nesta tarde de segunda-feira. Uma feliz e abençoada semana pra você que tá ligado conosco, né? Você que sempre acompanha a Amizade FM, nosso abração especial pra você, né? Que você continue tendo uma ótima tarde nesta segunda-feira, dia 6 de julho de 2026, com esse tempinho enferruscado, né? Temperatura em 10 graus neste momento por aqui. As temperaturas baixando, né? Mais uma noite fria que vem por aí, mas aqui a gente vai seguindo com muita alegria na sua companhia e, claro, trazendo a boa música gaúcha pra tocar aqui na programação a partir de agora. Então a gente segue até as 19 horas aqui na programação do Querência com o sucesso gaúcho que vai seguindo em destaque por aqui a partir de agora pra você que tá de rádio ligado, você que vai se achegando por aí também. Nosso abração pra você, um ótimo final de tarde pra você também. E nós seguimos por aqui com uma boa música. Você pede o teu sucesso gaúcho também. Manda tua mensagem no 54-984-352490. Ou também dá uma ligadinha aí no nosso fixo, no 3351-1277. E assim a gente faz por aqui a programação do Querência desta segunda-feira. Vamos com música então, vamos com o grupo Som do Sul. Há quanto tempo eu não danço uma vaneira? Sucesso na sequência com Nilton Ferreira, no Império das Estâncias. Agora 5 horas e 5 minutinhos, 5 e 5. Aquele abração pra você que tá ligado, acompanhando a Amizade FM. Muito obrigada pela sua companhia.

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4: Volta por aqui, vamos nós seguindo em frente, aqui com o programa Querência, nesta tarde, né? Final de tarde de segunda-feira. A gente segue trazendo a boa música e, claro, sempre atendendo o seu pedido também. Vamos trazendo essa próxima música, vai lá pra nossa ouvinte Luzia, lá em Lagoa Vermelha. Tá na nossa sintonia, todos os finais de tarde nos escuta, né? Todos os dias. Então vai aquele abraço especial aí, tudo de bom, uma ótima semana. Tá oferecendo música pra mim aqui na rádio, pra todos os ouvintes também. Tudo de bom, então a gente roda a música solicitada na voz aí do seu Clementino Zauza, o Xote Laranjeira. Vamos trazendo por cá então o Xote Laranjeira, depois pediu também a Moça Maria. Vamos tocar agora o Xote Laranjeira na primeira e daqui a pouco mais a gente roda também a Moça Maria na voz aí do saudoso Clementino Zauza. Bom, valeu pela sintonia, pela participação também. Também deixa eu mandar um abraço aqui, oferecendo o programa de hoje. Lá pro nosso amigo Samuel, pra sua mãe Cristina, lá em Arvorezinha. Pessoal acompanhando também direto a programação aqui da Amizade FM. A gente agradece, né, o carinho da companhia. E vamos oferecendo todo o programa de hoje. Especial pra vocês aí também. Tudo de bom lá pro nosso amigo Samuel, pra sua mãe Cristina. A gente vai desejando uma abençoada semana pra vocês também. Depois a gente roda sucesso do Grupo Cordiona, que vai especial pro pessoal da Artes Melo, lá de Muliterno. Pessoal ligados também direto aqui na programação, na escuta da Amizade FM. Tudo de bom pra vocês aí. Nosso abração especial então pra toda a turma aí, todo o pessoal da Artes Melo, lá de Muliterno. Valeu pela companhia. Na sequência, a gente já roda sucesso do Grupo Cordiona, O Bugre do Mato. É assim, seguimos, tá? Então, na primeira, música bonita tocando Xote Laranjeira. Agora, 5h22, 5h22. Abraço pra você, um ótimo final de tarde pra você também.

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6: 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E de volta por aqui, vamos que vamos, dando sequência na programação, agora 5:34. 5:34, temperatura neste momento por aqui na marca aí dos 9 graus. A gente vai seguindo, né? Com frio e tudo. Vamos em frente trazendo a boa música e, claro, sempre atendendo o seu pedido também. Para você, nosso ouvinte especial que nos acompanha todos os dias, você que participa conosco também, abração especial para você e a gente segue trazendo essa música que já tinha até anunciado, né? A Moça Maria. Então vamos tocar agora aí, né? A gente tinha ficado devendo essa música de antes. Vamos trazendo então na voz aí do seu Clementino Zalza, canta e toca a Moça Maria. Depois manda um abração especial também pra nossa amiga Ivone Cuiava, lá em Muliterno, nos acompanhando, né? Tentando se esconder do frio e acompanhando sempre aqui a programação, né? Então vai aquele abraço especial lá pra nossa amiga Ivone Cuiava, manda a música também pro seu esposo Volmir, pra nós aqui da rádio, que a gente agradece sempre por ligar o rádio aí todos os dias e acompanhar a programação. Na sequência a gente roda essa música bonita também na voz de Jandir Vassoler, palco de Andaime, uma música muito bonita, né? Então na sequência a gente já roda também. Tudo de bom aí, uma ótima semana. Depois também o pedido da Diana, oferece música pro Mano Juarez, também pra Mana Jaque, pra amiga Maria, pra Thalita e pra todas as suas amigas da área indígena. Então, nosso abraço pra vocês aí também. Tudo de bom, muito obrigado pela companhia. Pediu aí com o Mano Lima, Cadela Baia. Daqui a pouco a gente já roda também a Cadela Baia aqui na programação do Querência. E assim seguimos, né? Sempre com uma boa música, o sucesso gaúcho, seguindo pra você todos os finais de tarde. Tá, então na primeira, Moça Maria, depois o palco de Andaime na sequência.

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Seguimos por aqui trazendo música, vamos com Teixeirinha. Essa música eu atendo o pedido também da nossa ouvinte Azélia lá em Muliterno, acompanhando aqui o Querência, oferecendo música especialmente aí para suas filhas e também para os netos, o Matheus Henrique e a Emily. Então aquele abraço especial lá para Azélia, toda a família. Muito obrigado pela companhia. A gente roda então um Velho Casarão, sucesso aí com Teixeirinha e os Monarcas. Depois, saudoso Porca Véia, que é o pedido da nossa amiga Idília, ligada conosco também, né? Sempre escutando aqui a programação da Amizade FM. Aquele abraço especial pra Idília e oferece também a música que vai especial aí pra sua filha, né? A sua companheira, a nossa amiga Suzana Girardello. O pessoal sempre prestigiando aqui a programação, né? Hoje à tarde estiveram fazendo aí uns capeletes, né? Tarde produtiva, né? E cai bem, né? Cai bem um capelete, uma sopa de capelete com esse frio. Meu Deus do céu, né? É uma boa pedida, né? Então vai aquele abraço especial lá pra Idília, pra Suzana. Tudo de bom pra vocês aí. A gente roda na sequência. Saudoso Porca Véia, Morena Luxuosa. Depois também o pedido do nosso ouvinte, o Anilton Nath, tá oferecendo a música Mania do Porco, sucesso aí do Mano Lima. Oferece especialmente pro seu padrinho Fernando Busnello e também o Flávio. Então aquele abraço especial lá pro Anilton Nath, também vai pro Fernando Busnello, pro Flávio. Tudo de bom pra vocês aí, valeu pela sintonia. A gente roda em seguidinha então, sucesso com Mano Lima, Mania do Porco. E assim seguimos, tá aí na primeira então, Velho Casarão, sucesso na voz do saudoso Teixeirinho.

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0: meu caro, minha cara ouvinte, estamos juntos mais uma vez. É o momento Despertai para o Amor. Eu sou o Padre Ezequiel e desejo a você muita paz e muita luz. Nós estamos falando de alguns temas relativamente difíceis. A pergunta de hoje é muito interessante e a humanidade inteira se faz. Deus poderia ter criado um mundo sem o mal? Aqui não se trata de perguntar por que Deus criou o mundo com o mal, mas se trata de perguntar o seguinte: sabendo Deus que o mundo, por ser finito, implicaria necessariamente o mal, o criou apesar de tudo, por quê? Ou seja, Deus sabia que o mundo comportaria o mal, mesmo assim decide criá-lo. Provavelmente porque Deus compreende que o mundo vale a pena apesar do mal. Mas como entender isso? Nós percebemos que o mundo traz muitas contrariedades. Nós temos violências, nós temos catástrofes naturais, nós temos guerras, nós temos doenças que dizem: bom, o mundo tem o mal presente. Mesmo vendo isso, nós perguntamos: o mundo tem sentido, sim ou não? Nós nos inclinamos a pensar que no mundo, embora exista o mal, brilha mais forte a luz. Embora exista o não sentido, existe a possibilidade do sentido. Embora tenha pessoas angustiadas, que vivem mal e que vivem sem sentido, nós podemos dizer assim: tem muitas pessoas que vivem bem e têm sentido para suas vidas, encontram um sentido. Embora a gente perceba que há o mal e a sua presença tem força, existe uma presença mais abrangente, mais poderosa, mais forte no mundo, que sustenta o mundo. Por isso, nós poderíamos dizer assim: se Deus cria, ele não poderia criar a si mesmo. Isso é filosofia. Se Deus cria algo, ele não pode criar a si mesmo. Ele tem de criar um mundo finito. Mas se o mundo é finito, ele sempre comporta o mal, porque tudo aquilo que é finito sofre o mal. Nesse sentido, nós percebemos que Deus cria um mundo finito e sabe que ali vai existir a presença do mal. Deus, mesmo assim, decide criar. Ele, de certa forma, entre aspas, não pode evitar a presença do mal, porque se o mundo é finito, existe o mal. Pois bem, se ele se decide, só pode fazê-lo por amor à criatura. E só o bem pode querer para ela. Se ele decide criar, é porque nos ama, nos amou. Um pai e uma mãe que decidem ter um filho sabem que o filho não vai estar num paraíso. Vai estar num mundo complicado e com problemas, mas mesmo assim decidem criar. Deus decidiu criar porque nos ama, porque tem amor à criatura. Isso significa que vale a pena viver. O mundo vale a pena apesar do mal. Embora o mal tenha força no mundo, mas ele não tem a palavra definitiva, porque Deus é a força mais abrangente que envolve tudo. Pensemos nisso. Você pode acessar o nosso site padrezequiel.com.br e encontrar ali mais mensagens, reflexões, vídeos. Um forte abraço para você. Deus te abençoe. Em nome do Pai, do Filho e do Espírito Santo. Amém.
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7: Volta por aqui, seguimos 6:13, 6:13, vamos em frente nesta noite de segunda-feira, 9 graus a temperatura. Vamos dando uma passada na previsão do tempo, vamos conferindo então para amanhã. Amanhã, terça-feira, previsão de sol, a princípio, né, sol o dia todo com muitas nuvens de manhã. Temperatura mínima de 3, a máxima de 10 graus. Friozinho, né? Mas sem previsão de chuva então para amanhã, terça-feira. Para quarta-feira, tempo ensolarado com nevoeiro ao amanhecer. Temperatura mínima de 1, a máxima de 16 graus. também sem previsão de chuva para quarta-feira. E para quinta-feira também, dia de sol com muitas nuvens à tarde e também à noite. Temperatura mínima de 5, a máxima de 19 graus. Também sem previsão de chuva para a próxima quinta-feira. E assim a gente segue na programação com a boa música, o Sucesso Gaúcho. Que segue tocando para você que acompanha Amizade FM, você que sempre escuta a programação aqui do Querenciar. Seguimos juntos com uma boa música, Sucesso Gaúchesco, até às 19 horas. Vamos com os serranos nos Varzedos da Fronteira.

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Vamos seguindo então, a gente dá sequência na programação e a música segue. Vamos com Gildo de Freitas. Essa música eu atendo pedido lá do nosso amigo Albino, lá em Sananduva. Tá ligado conosco, né? Acompanhando também a programação aqui do Querência, né? Ouvindo as boas músicas gauchescas. Então mando aquele abração lá pro Albino, lá em Sananduva. Tudo de bom, uma ótima noite de segunda-feira. A música Laranjeira, na voz de Gildo de Freitas. Já vamos tocar por aqui. Também mando um abração lá pra nossa ouvinte Amarli, lá em Paraí. Acompanhando também a Amizade FM todos os dias. Pessoal na escuta aqui da programação. E oferece música especialmente aí para o seu esposo, para nós aqui da rádio, para todo mundo que tá ouvindo. Então vai nosso abração lá pra Marli e toda a família lá em Paraí. Valeu pela sintonia. A gente vai aqui oferecendo o programa de hoje para vocês e essa próxima música também. Essa música solicitada, eu até encontrei ela, mas ela não é, tava conferindo aqui, ela não é gaúcha. Ela é de outro gênero. Aí não vou conseguir, outro gênero musical, aí não vou conseguir tocar no momento. Mas estamos oferecendo aqui a próxima música e o programa de hoje para vocês aí também. Depois, para nossa amiga Edith, aqui na Vica Nabarro, ligada também, nos fazendo companhia nesta noite. Abração especial para Edith, aqui em Davi, tudo de bom? Uma abençoada semana também. Na sequência, a gente roda sucesso de João Luiz Correa, o palco da Cavaco. Tá programada já, vamos rodar. E assim seguimos, tá? Então, na primeira, sucesso na voz do saudoso Gildo de Freitas. Agora 6 horas, 27 minutos.

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E de volta por aqui, agora 6:53 e nós vamos chegando ao final aqui de mais um programa Querência. Vou deixando aqui meu abraço, agradecendo o carinho da sua companhia. Vamos deixando música pra completar, mandando também o programa de hoje lá pro nosso amigo André Busnello, tá ligado conosco, né? Tá na estrada aí, nos dando uma carona. Tudo de bom aí, nosso abração especial aí pro nosso amigo André Busnello, uma ótima viagem. Muito obrigada pela carona também. Vamos deixar oferecendo, né, dedicando o programa de hoje especial aí pro nosso amigo. Tudo de bom aí, uma ótima semana. Fica tocando música do Baitaca, pedido do nosso amigo Marcelo, todo o pessoal de Casca, nosso abraço também. Valeu aí pela sintonia. Fundo da Grota, vamos deixar tocando então na voz aí do Baitaca. Abração aí pro nosso ouvinte então, nosso amigo Marcelo e toda a turma lá de Casca. Fica pra completar Fundo da Grota daqui a pouquinho, a voz do Brasil, né? E depois a gente retorna aqui na programação a partir das 8 horas, juntamente com a turma aí do programa italiano, tá bom? Então fique ligado aí que já já a gente volta por aqui. Forte abraço pra você, até mais!

0: federal que movimentaram o país no dia de hoje.
1: Olá, boa noite.
2: Boa noite para você que nos acompanha em todo o país.
1: Segunda-feira, 6 de julho de 2026.
2: Vamos ao destaque do dia na Voz do Brasil.
1: Estudantes podem se inscrever a partir de amanhã no ProUni, o programa Universidade para Todos.
2: A iniciativa seleciona quem busca uma vaga em uma instituição privada de ensino superior. Gabriela Noronha.
3: Para participar, o estudante deve ter cursado ensino médio em escola pública ou como bolsista integral em escola privada.
1: Imunização contra o HPV. Jovens de 15 a 19 anos podem se vacinar até dezembro.
2: Deve ser vacinado quem não recebeu o imunizante na idade real.

0: recomendada ou não possui registro de vacinação. Nazi Brum.
1: A vacina também está disponível para grupos específicos, como pessoas vivendo com HIV, transplantados, pacientes oncológicos e usuários de PrEP, a profilaxia pré-exposição ao HIV.
2: Canal oferece escuta a jovens de forma humanizada.
0: Pode falar. Adolescentes podem receber de forma gratuita atendimento em saúde mental por meio de plataforma digital. Edinaldo Júnior.
3: A rede Pode Falar é um canal gratuito e anônimo que pode ser acessado pelo celular de maneira fácil, rápida e simples.
2: Hoje na apresentação da Voz do Brasil, eu, Mariana Jungmann e Luciano Seixas.
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2: Estudantes que desejem concorrer a bolsas de estudo em instituições de ensino privadas por meio do ProUni, o Programa Universidade para Todos, as inscrições começam amanhã e seguem até o final da semana.
0: As bolsas cobrem o equivalente à metade ou ao valor total da mensalidade do curso.
4: O programa Universidade para Todos oferece bolsas integrais e parciais em instituições privadas de ensino superior. Duas vezes ao ano são abertas as inscrições para seleção de bolsistas. E quem quiser concorrer a uma vaga nesse segundo semestre deve ficar de olho nos prazos. As inscrições começam nesta terça-feira e vão até sexta-feira, dia 10 de julho. Para participar, o candidato precisa ter concluído o ensino médio, participado das edições de 2024 ou de 2025 do Enem, obtido no mínimo 450 pontos na média das 5 provas do exame e nota maior do que zero na redação. Além disso, segundo o edital, o estudante deve ter cursado o ensino médio em escola pública ou como bolsista integral em escola privada. Para obter uma bolsa integral, a renda familiar bruta mensal por pessoa deve ser de até salário mínimo e meio. Já para as bolsas parciais, a renda familiar bruta mensal por integrante da família não pode ultrapassar 3 salários mínimos. Lembrando que professores da rede pública têm regras específicas de isenção de renda para licenciaturas. O resultado da primeira chamada será divulgado na próxima semana, em 15 de julho, enquanto a segunda chamada está prevista para 5 de agosto. As inscrições são gratuitas e devem ser feitas exclusivamente pelo site acessounico.mec.gov.br/ProUni. Gabriela Noronha para a Voz do Brasil.
2: E as inscrições para a Prova Nacional Docente 2026 foram prorrogadas até o dia 10 de julho.
0: O novo prazo também vale para solicitações de atendimento especializado e para o uso do nome social.
5: Para efetivar a inscrição, o candidato deve pagar a taxa de R$ 85,00 até o dia 14 de julho. Essa também é a data em que será divulgado o resultado das solicitações de atendimento especial. Em caso de negativa, os recursos podem ser apresentados pelos candidatos até 16 de julho. A aplicação da prova está mantida para o dia 20 de setembro e o resultado final será divulgado em 15 de dezembro. O exame é composto por duas partes, sendo uma voltada para a formação geral docente e outra para questões específicas de 21 áreas da licenciatura. A Prova Nacional Docente tem o objetivo de avaliar a formação dos profissionais que estão concluindo cursos de licenciatura em todo o país. Mas o resultado também pode ser usado como parte de processos seletivos em concursos públicos para a contratação de profissionais de educação básica. Priscila Machado, para a Voz do Brasil.
2: As inscrições para a Prova Nacional Docente devem ser feitas pela internet no endereço pnd.inep.gov.br.
0: E as inscrições para o Fundo de Financiamento Estudantil, FIES, do segundo semestre de 2026, abrem entre os dias 14 e 17 de julho.
2: Nessa etapa, o programa oferece mais de 44 mil vagas para estudantes que desejam financiar cursos presenciais em faculdades particulares.
0: Para participar, o candidato precisa ter feito o Exame Nacional do Ensino Médio a partir de 2010, alcançado média mínima de 450 pontos nas provas, sem zerar a redação, e comprovar renda familiar familiar de até 3 salários mínimos por pessoa.
2: O resultado da seleção vai ser divulgado em 30 de julho.
0: A inscrição para o FIES é gratuita e deve ser feita exclusivamente pela internet, no Portal Único de Acesso ao Ensino Superior, em acessounico.mec.gov.br.
2: A campanha de vacinação contra o papiloma vírus humano foi prorrogada até o dia 31 de dezembro.
0: O público-alvo são adolescentes e jovens de 15 a 19 anos e pessoas de grupos prioritários.
2: O imunizante está disponível nas unidades básicas de saúde de todo o país.
1: O objetivo da campanha é alcançar pessoas que não foram imunizadas na faixa etária recomendada ou que não possuem registro vacinal. O esquema previsto no calendário nacional de vacinação é indicado para meninas e meninos de 9 a 14 anos. Na estratégia de resgate, adolescentes e jovens de 15 a 19 anos poderão se vacinar de graça até 31 de dezembro, como explica Éder Gatti, diretor do Departamento do Programa Nacional de Imunizações.
6: A vacina ela é recomendada para pessoas de 9 a 14 anos na rotina, só que tem pessoas que já hoje estão com 15, 16, 17, 18, 19 anos que não foram vacinadas. Então nós demos a oportunidade dessas pessoas colocar a vacinação em dia.
1: A vacina também está disponível para grupos específicos, como pessoas vivendo com HIV, transplantados, pacientes oncológicos e usuários de PrEP, a profilaxia pré-exposição ao HIV. O papilomavírus humano, HPV, é uma infecção sexualmente transmissível e está associada a diferentes tipos de câncer, como os de colo do útero, boca e garganta. Após o encerramento da campanha em dezembro, a vacina continuará sendo oferecida de graça a crianças e adolescentes de 9 a 14 anos e grupos específicos. Os demais deverão ser vacinados em clínicas particulares. Reportagem Nazi Brum.
0: Atenção, médicos de todo o país. Estão abertas as inscrições para edital de contratação de especialistas para o SUS.
2: Ao todo, são disponibilizadas 1.138 vagas imediatas, que abrangem 309 municípios nas 5 regiões do país.
0: Entre as especialidades, a área de anestesiologia lidera a oferta de vagas com 290 no total.
2: E as demais estão distribuídas entre ecocardiografia, cirurgia geral, endoscopia digestiva, colonoscopia e oncologia clínica.
0: As inscrições devem ser feitas pela internet na plataforma da UNASUS, no endereço acesso.unasus.gov.br.
2: 3 em cada 10 estudantes de 13 a 17 anos se sentem tristes sempre ou na maioria das vezes.
0: E 18,5% dos jovens pensam que a vida não vale a pena ser vivida. É o que aponta o IBGE.
2: Para criar um espaço de escuta e encaminhar esses adolescentes ao atendimento psicossocial no SUS, os jovens contam com a rede Pode Falar.
3: Um canal de escuta acolhedora e sem julgamentos. Essa é a rede Pode Falar, que atende adolescentes e jovens de 13 a 24 anos em emergências psíquicas e emocionais. De acordo com o IBGE, 3 em cada 10 estudantes de 13 a 17 anos se sentem tristes sempre ou na maioria das vezes. 42,9% dos alunos responderam que se sentem irritados, nervosos ou mal-humorados por qualquer coisa. 18,5% pensam sempre ou na maioria das vezes que a vida não vale a pena ser vivida. Os dados são da Pesquisa Nacional de Saúde Escolar, divulgados esse ano. A Rede Pode Falar é um canal gratuito e anônimo que pode ser acessado pelo celular de maneira fácil, rápida e simples. A vice-coordenadora Marina Oliveira fala sobre a importância do projeto.
7: Ele usa a internet, né? Usa a possibilidade do online para chegar a adolescentes do Brasil inteiro. E ao mesmo tempo ele facilita a escuta acolhedora desses adolescentes jovens, né? Por ter esse sigilo e essa coisa anônima garantida, ela fica muito mais à vontade para se abrir.
3: Atualmente, 20 instituições compõem a rede Pode Falar em todo o país. As equipes de atendimento são formadas por estudantes de graduação de diversas áreas do conhecimento que são supervisionados por docentes. Todos eles passam por um processo contínuo de formação em saúde mental. Lucas Bonfim, de 31 anos, é um dos atendentes. Estudante de engenharia química na Universidade Federal de Sergipe, ele integra a equipe desde desde o início deste ano. Mesmo o curso não sendo da área da saúde, ele acredita que o trabalho complementa a sua formação e fala sobre a importância da experiência de escuta.
8: O objetivo do projeto realmente é escutar, a gente conseguir acolher e escutar o que a pessoa tem a falar.
3: A Rede Pode Falar funciona como uma espécie de porta de entrada digital para o atendimento psicossocial do SUS, como explica o diretor do Departamento de Saúde Mental, Álcool e Outras Drogas do Ministério da Saúde, Marcelo Kimati.
9: Ele pode criar uma porta de entrada da mesma forma que a gente criou com pessoas com problemas com jogos e apostas, que ela é feita em pequena escala, mas que ele é muito bem avaliado, ele é muito bem sucedido onde ele é aplicado, e articular isso à rede de atenção psicossocial.
3: A Rede Pode Falar está disponível pelo site podefalar.org.br e também pelo WhatsApp ou Telegram. Com locução de Edinaldo Júnior, reportagem Luciana Colares de Holanda.
0: O telefone para atendimento no WhatsApp é o 6199-660-8843.
2: E no Telegram, o nome de usuário é @podefalar.
0: E está disponível na plataforma da Universidade Aberta do SUS, curso em saúde de populações expostas a agrotóxicos.
2: A formação é feita à distância e voltada a profissionais do Sistema Único de Saúde e a demais interessados no tema.
0: O curso reúne conteúdos sobre vigilância em saúde, incluindo identificação e monitoramento de situações de exposição a agrotóxicos.
2: As inscrições podem ser realizadas diretamente na plataforma da universidade no endereço unasus.gov.br.
0: Para muita gente, viajar de avião pode ser sinônimo de comodidade, mas...
2: Mas, para outras pessoas, o transporte aéreo pode resultar em muita dor de cabeça.
0: Por isso, a Agência Nacional de Aviação Civil criou uma plataforma para registrar reclamações sobre serviços prestados pelas empresas aéreas.
10: Quem precisar registrar uma reclamação sobre serviços prestados por empresas aéreas pode utilizar a plataforma NAC Passageiro. O acesso é feito com uma conta gov.br e permite enviar manifestações à Agência Nacional de Aviação Civil, ANAC, acompanhar o andamento do atendimento e avaliar a resposta apresentada pela empresa. Durante o processo, a reclamação é encaminhada à companhia aérea, que responde ao passageiro dentro do prazo previsto pela regulamentação da ANAC. O sistema também permite a troca de informações entre as partes até a conclusão do atendimento. Além do registro de reclamações, a plataforma disponibiliza um painel público com indicadores sobre atendimento das empresas participantes. Os usuários podem consultar informações por companhia aérea, período e nacionalidade da empresa, além dos assuntos mais frequentes registrados pelos passageiros. Dilson Santa Fé, para a Voz do Brasil.
2: Cidadão pode conhecer mais sobre seus direitos na hora de ir às compras.
0: A Secretaria Nacional do Consumidor está com inscrições abertas para mais de 30 cursos gratuitos e totalmente online.
11: A iniciativa, realizada em parceria com a Universidade de Brasília, busca ampliar o acesso à informação e fortalecer a proteção dos direitos do consumidor. Entre os temas disponíveis estão práticas abusivas, proteção contratual, proteção de dados pessoais, consumo seguro, educação financeira e prevenção ao superendividamento. A coordenadora da Escola Nacional de Defesa do Consumidor, Ana Cláudia Santana, destaca que os cursos são uma oportunidade de formar cidadãos com um padrão de consumo mais consciente.
12: A plataforma é disponível para pessoas a partir de 16 anos, então é uma possibilidade de que na descoberta, né, ali da sua identidade, da sua cidadania, ela consiga descobrir de forma consciente a utilização, né, dos seus recursos financeiros.
11: Um dos destaques é o curso voltado para as bets, que vai abordar os direitos dos consumidores diante do mercado regulado de apostas de cota fixa e os impactos das novas relações de consumo envolvendo o setor. Para Ana Cláudia Santana, o crescimento das plataformas de apostas virtuais trouxe a necessidade do cidadão se informar e conhecer os riscos que envolvem a prática.
12: Temos o curso de bets, né, de capacitação para conhecer qual a função profissionalidade dessa, e o registro legal dessas empresas que estão crescendo aí cada vez mais e de forma ilegal. Então a gente precisa fazer isso. O crescimento é absurdo, a comunicação com o cidadão para que a utilização desses aplicativos de jogos sejam conscientes, né, informe do risco.
11: As inscrições estão abertas até 20 de julho pelo portal da Escola Nacional de Defesa do Consumidor. Os cursos são online e gratuitos e as aulas começam no dia 27 deste mês. Reportagem Thaís de Araújo.
2: Lembrando, as inscrições devem ser feitas na plataforma da Escola Nacional de Defesa do Consumidor, no endereço eaddefesadoconsumidor.mj.gov.br.
0: Ajuda humanitária. Brasil envia carregamento com vacinas à Venezuela para vítimas de terremoto.
2: Repórter Lucília Araújo tem mais informações.
13: Uma remessa com 350 mil doses de vacinas foi enviada no último sábado, dia 4, à Venezuela, para apoiar as ações de resposta em saúde após os terremotos que atingiram o país. A carga reúne 100 mil doses da vacina contra a febre amarela e 250 mil doses da vacina contra a raiva canina, destinadas ao controle de doenças em situações de emergência. Segundo o Ministério da Saúde, as vacinas enviadas não comprometem o abastecimento do Sistema Único de Saúde, o SUS. O transporte foi realizado em voo humanitário com chegada neste domingo, dia 5, para distribuição das doses. Desde o dia 24 de junho, foram confirmados 2.645 mortos e 12.666 feridos. O governo venezuelano já registrou 86.117 famílias afetadas e 15.050 desalojadas. Até agora, 885 edifícios foram afetados e outros 189 desabaram. Lucília Araújo para a Voz do Brasil.
0: Na época de reprodução dos peixes, a pesca é proibida para garantir a preservação das espécies.
2: Durante o período que é chamado de defeso, os pescadores têm direito a um seguro.
0: O pagamento tem início amanhã.
14: O Instituto Nacional do Seguro Social, o INSS, começa no dia 7 de julho o pagamento do seguro defeso para mais de 149.500 pescadores artesanais. Os benefícios referentes aos períodos de defeso anteriores a 2026 vão ser depositados em parcela única para quem já teve o direito reconhecido. Os pescadores que aguardavam apenas a liberação dos recursos podem consultar a situação do pagamento pelo aplicativo Carteira de Trabalho Digital ou pelo portal Emprega Brasil. Já quem ainda tem o pedido em análise deve acompanhar o processo pelo Meu INSS ou pela Central 135. Os benefícios aprovados posteriormente vão ser pagos nos próximos lotes. Claudimário Carvalho para a Voz do Brasil.
2: Estão abertos 5 editais do CNPq voltados para a equidade étnica, de raça e de gênero.
0: As chamadas também incentivam a produção de conhecimento sobre desigualdades.
2: Saiba quem pode participar e até quando é possível se inscrever na reportagem de Graziele Bezerra.
11: O Conselho Nacional de Desenvolvimento Científico e Tecnológico, CNPq, está com 5 chamadas públicas abertas, além de 2 projetos voltados ao tema da equidade étnica, racial e de gênero na ciência brasileira. O presidente do CNPq, Olival Freire Júnior, destacou o conteúdo dos editais.
15: E esses 5 editais, eles têm muito de ações tipicamente educacionais voltadas para a inclusão na área de ciência, tecnologia, engenharia, mas tem algumas ações que são voltadas especificamente para a produção de mais conhecimento, conhecimento novo, conhecimento de qualidade sobre esses problemas que têm que ser enfrentados, tanto quanto os problemas de saúde pública, os problemas do petróleo, os problemas da agricultura e tantos outros.
11: Com inscrições abertas até 10 de agosto, a chamada pública Asas para o Futuro é voltada para a inserção de mulheres de 15 a 29 anos no mercado de trabalho. Já a segunda edição da chamada Atlânticas está com inscrições até 30 de setembro e concederá bolsas no exterior para cientistas negras, indígenas, quilombolas e ciganas. Em outra vertente, o projeto Inspiração é destinado à formação de jovens negras na área da indústria da energia. O programa Lélia Gonçalves vai financiar pesquisas sobre desigualdades étnico-raciais. Também há um edital para fortalecer o Sistema Nacional de Promoção da Igualdade Racial. Serão desenvolvidos ainda projetos voltados para a rede de pesquisa em igualdade racial e para ações afirmativas do Instituto Rio Branco, com concessão de bolsas para pessoas negras candidatas aos concursos de ingresso na diplomacia. As informações completas e os editais estão em gov.br/CNPq. Reportagem Graziele Bezerra.
0: Estão abertas as inscrições para o edital BNDES Periferias Fortes Nordeste.
2: A iniciativa é voltada a organizações da sociedade civil que atuam em favelas e comunidades periféricas da região para atender a população que vive nesses locais.
16: O objetivo é fortalecer organizações da sociedade civil e coletivos ainda não formalizados que atuam em favelas e comunidades periféricas da região. Lançado em parceria com o Instituto Eclos, o edital vai selecionar 85 iniciativas nos estados de Alagoas, Bahia, Ceará, Paraíba, Pernambuco, Piauí, Rio Grande do Norte e Sergipe. As organizações selecionadas vão participar de uma jornada de desenvolvimento institucional executada pelo Instituto Eclos, com capacitações, mentorias especializadas, apoio à formalização e acesso a recursos financeiros de até R$100 mil, no caso das organizações de pequeno porte, e de até R$300 mil para as organizações de médio porte. É o que explica a chefe do Departamento de Inclusão Produtiva e Educação do BNDES, Celina Rangel Tura.
17: Vão receber recursos para desenvolver os projetos, que os planos de negócio que vão ser construídos a partir dessa capacitação e mentoria. Né, o recurso é livre para onde essa instituição entende que vai fortalecer institucionalmente a sua capacidade de executar melhores projetos, captar mais recursos, e aí são vários objetivos que a gente quer.
16: Podem participar do edital BNDES Periferias Fortes Nordeste, organizações sem fins lucrativos formalizadas e coletivos ainda não formalizados, desde que tenham um histórico comprovado de atuação em seus territórios. As iniciativas devem promover benefícios para populações de baixa renda, principalmente em áreas como geração de emprego e renda, educação, saúde, esporte e justiça, entre outras. As inscrições estão abertas até o dia 12 de agosto no site eclos.org/periferias-fortes. Atenção para como se escreve Eclos: E-K-L-O-O-S. Reportagem André de Barros Lima.
0: A Defesa Civil Nacional reconheceu a situação de emergência em mais 77 cidades atingidas por desastres.
2: Podem obter reconhecimentos cidades que sofreram com secas ou fortes chuvas.
18: A maior parte dos municípios teve emergência declarada por estiagem. Já Icatu, no Maranhão, e Goiânia, em Pernambuco, foram castigadas por fortes chuvas, enquanto Piauí, em Minas Gerais, obteve o reconhecimento federal por queda de granizo. Cidades com o reconhecimento federal de situação de emergência ou de estado de calamidade pública podem solicitar recursos ao Ministério da Integração e do Desenvolvimento Regional. A solicitação deve ser feita por meio do Sistema Integrado de Informações sobre Desastres. A Defesa Civil Nacional oferece uma série de cursos à distância para habilitar e qualificar agentes municipais e estaduais para o uso do sistema. Natália Kuzlik, para a Voz do Brasil.
0: Autorizada a realização de concursos públicos para a Receita Federal e o Banco Central.
2: Juntas, as seleções vão oferecer 316 vagas para cargos de nível médio e superior. São 146 vagas para a Receita e 170 para o Banco Central.
0: Os editais devem ser lançados em até 6 meses.
2: O prazo mínimo entre a publicação do edital e a aplicação da primeira prova é de 2 meses.
0: E essas foram as notícias do Governo do Brasil.
2: Uma realização da Secretaria de Comunicação Social da Presidência da República.
0: Com produção da Empresa Brasil de Comunicação.
2: E agora com as notícias do Poder Judiciário e do Congresso Nacional. Boa noite.
0: Boa noite e até amanhã.
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21: Tribunais devem prestar informações ao STF sobre pagamentos a magistrados.
22: STJ nega validade a testamento por e-mail sem assinatura e sem testemunhas.
21: Defeso eleitoral impõe limites a agentes públicos a 3 meses das eleições 2026.
22: Boa noite, eu sou Arthur Filho.
21: E eu sou Walter Lima.
22: Tribunais de 6 estados e do Distrito Federal têm até 48 horas para prestar informações ao Supremo Tribunal Federal sobre pagamentos a magistrados.
21: As decisões foram tomadas em vários processos diferentes de relatoria dos ministros Alexandre de Moraes, Flávio Dino, Cristiano Zanin e Gilmar Mendes. Repórter Marcelo Della Libera.
23: No documento assinado nesta segunda-feira, os ministros determinaram que os presidentes dos tribunais de justiça do Distrito Federal, Goiás, Maranhão, Paraná, Rio de Janeiro, Rio Grande do Norte e Rondônia prestem informações detalhadas sobre os valores e verbas pagas a magistrados da ativa, aposentados e pensionistas nos meses de abril, maio, junho e julho deste ano, com a discriminação das verbas remuneratórias e indenizatórias. Também deverão encaminhar cópias das folhas de pagamento referentes a esse período. Nas 3 ações, os ministros citaram uma notícia divulgada pela imprensa nesta segunda-feira, segundo a qual alguns tribunais teriam autorizado pagamentos remuneratórios e indenizatórios em desacordo com os parâmetros definidos pelo Supremo. Diante dessas informações, a Corte determinou a adoção imediata de providências para verificar eventual descumprimento da própria decisão.
22: E-mail sem assinatura e sem testemunhas não pode ser reconhecido como testamento particular.
21: Essa conclusão é do STJ. Fátima Uchoa.
24: Um homem pediu a abertura, o registro e o cumprimento de suposto testamento contido em mensagem eletrônica programada para ser enviada 2 dias após a morte da remetente, que havia tirado a própria vida. No texto, ela manifestava o desejo de destinar aplicações financeiras a ele, amigo próximo, e parte dos recursos à entidade de caridade. A Justiça de São Paulo extinguiu o processo sem resolução do mérito. A 3ª turma do STJ manteve essa decisão, considerando que, embora seja possível flexibilizar algumas formalidades dos testamentos particulares para preservar a vontade do testador, isso não é possível sem assinatura ou outro meio seguro que confirme a autoria e validade do documento. O relator foi o ministro Moura Ribeiro.
22: Defesa eleitoral impõe limites a agentes públicos.
21: As regras começam a valer faltando 3 meses para as eleições 2026. Mariana Fabre.
25: Entraram em vigor no último sábado, 4 de julho, as principais restrições destinadas a agentes públicos no chamado defesa eleitoral. As regras para a administração pública buscam assegurar a igualdade de oportunidades entre as candidaturas. Está proibido nomear, contratar, dispensar sem justa causa ou transferir servidores públicos, transferir voluntariamente recursos da União aos estados e dos estados aos municípios, fazer publicidade institucional e pronunciamentos em rede de rádio e TV, contratar shows para inauguração de obras e nem comparecer a essas inaugurações. Canais oficiais também precisam omitir nomes, imagens ou slogans de autoridades que estejam em campanha eleitoral. As regras completas estão em tse.jus.br.
22: Legislação e jurisprudência trabalhista buscam combater a discriminação contra trabalhadores que sofrem com o alcoolismo. Além de comprometer o desempenho profissional, a saúde física e mental, a doença pode resultar em dispensa discriminatória.
21: Embora a dependência possa evoluir de forma silenciosa, ela causa a diminuição da produtividade, faltas repetidas sem justificativas, violência como assédio moral e agressões e aposentadoria precoce.
22: Quando a empresa tem conhecimento da condição, a demissão pode ser considerada discriminatória, de acordo com a súmula 443 do Tribunal Superior do Trabalho.
21: Só em 2025, dos mais de 522 mil processos julgados no TST, 3.641 foram sobre esta situação.
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22: A você, uma boa noite.
21: E até amanhã.
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1: Eu sou Paula Groba.
4: E eu sou Ricardo Nakaoka.
1: E estes são os destaques de hoje do Jornal do Senado, que começa agora.
4: Plenário analisa pena maior para violência sexual digital contra crianças.
1: Violência contra jornalistas nas eleições preocupa especialistas.
4: Prorrogadas MPs que tratam da taxa das blusinhas e de subsídios aos combustíveis.
1: Boa noite.
4: Boa noite.
1: Garantir mais recursos para ações voltadas à infância e à adolescência pode passar a ser uma prioridade no orçamento público.
4: A Comissão de Direitos Humanos do Senado aprovou um projeto que inclui políticas para crianças e adolescentes entre os investimentos obrigatórios das emendas de bancada estadual. Os detalhes com o repórter Rodrigo Rezende.
5: As emendas de bancadas estaduais são recursos do orçamento direcionados coletivamente por deputados e senadores de um mesmo estado para áreas consideradas prioritárias. A lei já prevê uma lista de setores preferenciais e um projeto da senadora Damares Alves, do Republicanos do Distrito Federal, aprovado na Comissão de Direitos Humanos, inclui políticas públicas para crianças e adolescentes entre as urgências. O relator, senador Eduardo Girão, do Novo do Ceará, foi favorável ao projeto. Ele teve seu relatório lido na CDH pelo senador astronauta Marcos Pontes, do PL de São Paulo.
6: Ao prever expressamente as políticas públicas direcionadas a crianças e adolescentes nas ações prioritárias das emendas de bancada estadual, a proposição corrige lacuna significativa e assegura a alocação de recursos indispensáveis à promoção da dignidade e desenvolvimento pleno desse grupo vulnerável.
5: O projeto segue para análise da Comissão de Assuntos Econômicos.
1: A proteção de direitos humanos de crianças e adolescentes também foi tema de um debate na comissão.
4: Os convidados discutiram medidas para aprimorar as políticas públicas voltadas à infância e à juventude. Repórter César Mendes.
7: No debate da Comissão de Direitos Humanos, Juliana de Souza Nunes, do Instituto Mãos Solidárias, que atua no Distrito Federal, contou um pouco da sua própria história de vítima de violência.
8: Eu fui abusada pelo meu padrasto. O delegado, ele me olhou e falou o seguinte para mim: você sabe que seu padrasto, ele pode sair. Sabe o que eu senti naquele momento? Que não tinha proteção.
7: A senadora Damares Alves, do Republicanos do Distrito Federal, revelou ter sido ela também vítima de violência infantil.
26: A violência que sofremos na infância, ela não nos define, são as nossas escolhas. Eu também sou sobrevivente da violência.
7: Para a juíza Cati do Prado, o maior desafio do Brasil na proteção de crianças e adolescentes é transformar o sistema normativo em direitos efetivamente vividos. Renato Godoy, do Instituto Alana, defendeu a aprovação do projeto da deputada Laura Carneiro, do PSD do Rio de Janeiro, que assegura o direito das crianças à natureza em análise na Comissão de Meio Ambiente.
1: E o Senado pode dar um novo passo no combate à violência sexual contra crianças e adolescentes na internet. Os senadores analisam nesta terça-feira um projeto que endurece as penas para esses crimes, inclusive quando há uso de inteligência artificial, e cria novos instrumentos para acelerar as investigações.
4: Outro projeto em análise no plenário nesta semana amplia a divulgação do Ligue 180, canal de atendimento e denúncia de casos de violência contra a mulher. A reportagem é de Pedro Pincer.
27: O Senado pode votar esta semana uma proposta que prevê punições mais duras para a violência sexual digital contra crianças e adolescentes, inclusive nos casos em que é utilizada a inteligência artificial. A pena atual para quem adquire, possui ou armazena material com violência sexual é de 1 a 4 anos de reclusão e multa. O projeto aumenta essa punição para 3 a 6 anos de reclusão e multa. A senadora Damares Alves, do Republicanos do Distrito Federal, deu mais detalhes.
26: Nós vamos dar com esse projeto poder aos policiais de retirar imediatamente essa live do ar. Nós vamos dar poder com esse projeto que o agente policial, o delegado, imediatamente haja na hora de identificar uma imagem no mundo online de abuso de violência sexual contra a Criança e Adolescente.
27: Também pode ser votada a proposta que estabelece diretrizes para as atividades de inteligência no Brasil, definindo conceitos, funções e procedimentos para obtenção, análise e disseminação de informações. Outros itens na pauta da semana tratam da transferência automática do valor da pensão alimentícia diretamente para a conta do beneficiário ou do seu representante legal, da obrigatoriedade da divulgação do Serviço Telefônico de Denúncias de Violência contra a Mulher, o Ligue 180, e de um acordo de coprodução cinematográfica entre Brasil e China.
1: E o presidente do Senado, Davi Alcolumbre, prorrogou por mais 60 dias a validade de duas medidas provisórias editadas pelo governo federal. Uma delas acaba com o imposto de importação sobre compras internacionais de até $50, conhecido como taxa das blusinhas.
4: A outra concede subvenções a produtores e importadores de combustíveis derivados de petróleo. Com a prorrogação, o Congresso terá até o fim de setembro para votar as duas propostas.
1: A segurança dos jornalistas na cobertura das eleições gerais de 2026 foi debatida no Conselho de Comunicação Social do Congresso.
4: A audiência destacou as medidas de proteção desses profissionais. Repórter Patrícia Oliveira.
3: Os participantes enfatizaram o ambiente hostil que marca a atuação da imprensa nesse período dentro e fora das redes sociais. Entre 2010 e 2022, ao menos 35 jornalistas foram assassinados no Brasil. O repórter Pedro Rafael Vilela destacou que nas coberturas eleitorais, muitas ameaças partem dos próprios políticos e assessores.
9: É retirar assuntos da agenda pública por meio da intimidação. Por isso que a violência contra jornalistas tem essa dimensão política, né? Ela busca restringir a circulação de informações de interesse coletivo.
3: Daniele Reis, do Observatório da Violência contra Jornalistas, detalhou o protocolo de recebimento de denúncias e investigação dos crimes.
10: Ele institui procedimentos de preservação de prova, inclusive as provas digitais, de escuta adequada, de sigilo das fontes, com vistas à redução da impunidade.
3: Para registrar violações à liberdade de imprensa, as denúncias podem ser enviadas diretamente pelos canais oficiais do Ministério da Justiça e Segurança Pública.
1: O senador Eduardo Girão, do Novo do Ceará, defendeu a revisão da legislação sobre as bets e medidas mais rígidas para conter a expansão das apostas. Segundo ele, o crescimento do setor tem provocado graves impactos sociais e econômicos e a proibição da atividade seria a forma mais eficaz de proteger a população.
4: Os impactos das apostas esportivas no Brasil foram debatidos em audiência pública conjunta das Comissões de Direitos Humanos e de Assuntos Sociais. De acordo com o parlamentar, o encontro reuniu representantes do governo, especialistas e entidades da sociedade civil para discutir medidas de enfrentamento aos prejuízos causados pelas bets.
11: Infelizmente, falta de aviso não foi. Nós votamos contra, fomos minoria, mas temos que consertar. O Senado tem que consertar isso, no meu modo de entender, proibindo a jogatina, qualquer que seja, no nosso território nacional.
1: Já o senador Romário, do PL do Rio de Janeiro, defendeu por videoconferência a aprovação da PEC, que acaba com a escala de trabalho 6-1.
4: O parlamentar que acompanha a Copa do Mundo nos Estados Unidos disse que não se licenciou do mandato para poder votar a favor da proposta, caso ela entre na pauta do plenário do Senado.
1: Todos os anos, milhares de peregrinos percorrem a pé ou de bicicleta o caminho da fé em direção ao Santuário de Aparecida. Agora, esse percurso passa a ter reconhecimento oficial como roteiro turístico.
4: A lei sancionada pelo governo e de autoria do senador astronauta Marcos Pontes fortalece o turismo religioso, cultural e rural em mais de 70 cidades de Minas Gerais e São Paulo. Os detalhes com o repórter Henrique Nascimento.
12: O Caminho da Fé agora é reconhecido oficialmente como roteiro turístico. A rota reúne mais de 70 cidades de Minas Gerais e de São Paulo e tem como destino o Santuário Nacional de Nossa Senhora Aparecida, em Aparecida, no interior paulista. A lei teve origem em projeto do senador astronauta Marcos Pontes, do PL de São Paulo. Para ele, o reconhecimento pode atrair investimentos e melhorar a estrutura para os peregrinos.
13: Isso vai atrair investimentos para essas cidades, mais negócios, mais possibilidades de desenvolvimento. Nós vemos
0: temos na Europa o caminho de Compostela. E por que não a gente ter todo esse desenvolvimento no nosso país também?
12: O ramal principal começa em Águas da Prata, passa por cidades mineiras e paulistas e segue até Aparecida. Segundo a Polícia Rodoviária Federal, cerca de 39 mil romeiros passaram pela rodovia Presidente Dutra em 2025, no feriado de Nossa Senhora Aparecida.
4: Com edição de Paula Groba e trabalhos técnicos de João Lira, o Jornal do Senado fica por aqui. Acompanhe agora as notícias da Câmara dos Deputados. Boa noite.
1: Boa noite e até amanhã.
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2: Avança a proposta sobre adaptação de moradias às pessoas com deficiência.
14: A comissão aprova prioridade para cidades atingidas por eventos climáticos.
2: Deputados analisam criação de Força Nacional para o combate a desastres.
15: Boa noite. Projeto que institui agrupamento especial de bombeiros para combater catástrofes avança na Câmara. A repórter Maria Neves tem as informações.
16: A Comissão de Segurança Pública da Câmara aprovou o projeto do deputado Lúcio Moschini, de Rondônia, que institui uma Força Nacional Integrada de Combate a Emergências. Essa força será composta por bombeiros militares estaduais que deverão receber treinamento especializado para enfrentar qualquer tipo de desastre. Pelo texto aprovado, a Mobilização Nacional de Resposta Integrada em Desastres funcionará em regime de cooperação entre a União e os estados. Assim como ocorre atualmente com a Força Nacional de Segurança Pública, a Unidade Especial de Bombeiros deverá ser acionada pelo governador do estado atingido pela catástrofe. A atuação do grupo também poderá ser solicitada por um ministro de Estado. Como explica Lúcio Moschini, o objetivo da proposta é equipar o país com um grupo de socorro treinado e com comando centralizado, capaz de dar respostas rápidas em casos de emergências.
17: Essa instituição, ela tem que ter CNPJ, ela tem que ter estrutura organizacional, ela tem que ter treinamento, tem que ter comandante e não precisa de fazer nenhum concurso. Basta que os estados se habilitem para fazer parte dessa Força Nacional, envie seus membros, esses membros serão treinados dentro de uma instituição totalmente regulamentada, com hierarquia, e quando sim houver a necessidade, essa Força Nacional será acionada, vai tomar as providências necessárias de acordo com o desastre.
16: Ainda de acordo com o projeto aprovado, a gestão e o treinamento do grupo serão compartilhados entre os Ministérios da Integração, do Meio Ambiente e da Justiça e Segurança Pública. O financiamento virá de recursos do Fundo Nacional de Segurança Pública, do orçamento do PrevFogo, que é o Centro Nacional de Prevenção e Combate aos Incêndios Florestais, e do Sistema Nacional de Defesa Civil. Na Comissão de Segurança Pública, o relator, deputado delegado Bruno Lima, de São Paulo, promoveu pequenas mudanças no texto. Dentre elas, alterou o nome do Grupamento Especial de Bombeiros. O texto inicial previa Brigada de Mobilização Nacional. Foi o relator que propôs renomear o grupo para Mobilização Nacional de Resposta Integrada em Desastres. Segundo o delegado Bruno Lima, a alteração visa adequar a iniciativa à realidade federativa e ao Sistema Nacional de Proteção e Defesa Civil. O projeto ainda passará pela análise de 4 comissões da Câmara. Se aprovado, terá de passar também pelo Senado antes de virar lei. Da Rádio Câmara de Brasília, Maria Neves.
20: Meio Ambiente.
2: Comissão aprova a proposta que prioriza municípios atingidos por desastre climático em emendas de bancadas. Vamos saber mais sobre a matéria com a repórter Júlia Lopes.
6: a Comissão de Integração Nacional e Desenvolvimento Regional da Câmara dos Deputados aprovou o projeto de lei complementar que determina prioridade nas emendas de bancada estadual ao orçamento federal para os municípios atingidos por calamidades climáticas reconhecidas pela Defesa Civil Estadual nos últimos 5 anos. As emendas de bancada são destinadas a projetos estruturantes nos estados e no Distrito Federal. Pelo texto aprovado, os recursos poderão ser direcionados a obras de infraestrutura mais resilientes, com uso de tecnologias inovadoras, sistemas eficientes de drenagem, materiais mais duráveis e soluções de energia limpa, reduzindo os impactos de eventos climáticos extremos. O relator do projeto, o deputado Gabriel Nunes, do PSD da Bahia, destacou a importância da correta distribuição desses recursos para fortalecer os municípios mais vulneráveis.
18: Os municípios afetados com problemas climáticos têm diversos problemas para enfrentar. E, naturalmente, a celeridade dos recursos faz com que os prefeitos possam planejar, né, a reconstrução do seu município, possa fazer com que os recursos cheguem na ponta.
6: A proposta também ressalta que infraestruturas adaptadas às novas realidades climáticas ajudam a proteger vidas e patrimônios, além de atrair investimentos, gerar empregos e fortalecer o desenvolvimento local. Em janeiro deste ano, o Ministério da Integração e do Desenvolvimento Regional reconheceu a situação de emergência em 137 cidades afetadas por desastres, como estiagem, seca, vendavais, granizo, inundações e incêndios florestais. O Ministério lembra que municípios com reconhecimento federal de emergência ou calamidade pública podem solicitar recursos para ações de defesa civil por meio do Sistema Integrado de Informações sobre Desastres. A proposta altera a Lei Complementar 210 de 2024, que trata da apresentação e execução das emendas ao orçamento, e agora segue para análise na Comissão de Finanças e Tributação. Da Rádio Câmara de Brasília, Júlia Lopes.
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20: Ciência e tecnologia.
15: Helder Salomão, do PT do Espírito Santo, manifesta apoio ao projeto que proíbe as apostas esportivas online, conhecidas como bets. O parlamentar alega que esse tipo de jogo provoca endividamento, dependência psicológica e problemas de saúde mental.
24: Na avaliação de Helder Salomão, a regulamentação das plataformas digitais é um passo importante para combater práticas que prejudicam as famílias brasileiras. Para ele, a regulação das redes sociais não restringe a liberdade de expressão, mas coíbe o cometimento de crimes digitais.
15: Sargento Faur, do PL do Paraná, também critica as apostas online e ressalta que votou contra a proposta que regulamenta o setor. Segundo o parlamentar, as bets provocam o endividamento e prejuízos financeiros para muitas famílias brasileiras.
24: Sargento Faur alerta ainda para os riscos do jogo compulsivo. O deputado orienta pessoas com sinais de dependência a buscar ajuda profissional.
20: Educação.
15: Ranieri Paulino, do Republicanos, defende a criação da Universidade Federal do Brejo, com sede em Guarabira, na Paraíba. Segundo ele, a instituição atenderia uma demanda histórica da região e pode ampliar o acesso ao ensino superior público, além de impulsionar o desenvolvimento local.
24: Ranieri Paulino propõe ainda que o Hospital Regional Antônio Paulino Filho funcione como hospital-escola. Ele argumenta que a iniciativa contribui para qualificar o atendimento no SUS e ampliar a oferta de médicos e enfermeiros no interior da Paraíba.
20: Habitação.
15: Comissão da Câmara aprova a proposta que prioriza a adaptação de moradias para pessoas com deficiência em programas habitacionais. A repórter Sofia Peçanha tem mais informações sobre a iniciativa.
5: A Comissão de Defesa dos Direitos das Pessoas com Deficiência aprovou o projeto que sugere moradias extras para pessoas com deficiência em caso de alta demanda em programas habitacionais. A proposta altera o Estatuto da Pessoa com Deficiência, que anteriormente priorizava a pessoa com deficiência ou seu responsável na aquisição de imóvel para moradia própria, sendo reservados no mínimo 3% das unidades habitacionais. O autor do projeto, o deputado Fausto Júnior, do União do Amazonas, entende que não se trata apenas do direito à moradia, mas sim do direito à moradia digna, ou seja, um lar que seja seguro, saudável, habitável e acessível em todos os aspectos. O projeto sugere que a alteração não modifica o percentual mínimo de 3% estabelecido por lei, já que cada programa habitacional apresenta demandas específicas. O texto alerta que o aumento desse percentual poderia gerar custos desnecessários aos entes federativos, sem garantir que todas as necessidades fossem efetivamente atendidas. Dessa forma, a medida propõe que, caso haja demanda superior ao mínimo estabelecido, o responsável pelo programa habitacional promova as adaptações necessárias em unidades já construídas ou em construção, garantindo assim que todas as pessoas com deficiência interessadas sejam atendidas. O deputado Duarte Júnior, do Maranhão, relator na comissão, reforçou que em relação a edificações multifamiliares, o estatuto já prevê que a pessoa com deficiência e seu responsável tenham acessibilidade garantida nas áreas de uso comum e nas unidades habitacionais.
7: Garantir que essas construções sejam acessíveis. Mais recentemente, a gente aprovou algumas alterações no programa Minha Casa Minha Vida e um ponto que foi inserido foi exatamente esse, para que tivesse a certeza inequívoca de que essas construções fossem acessíveis e as pessoas com deficiência, no caso das moradias verticais, nos prédios, pudessem ter ali os primeiros andares, os térreos, priorização das pessoas com deficiência.
5: O direito à moradia é um direito social assegurado pela Constituição Federal e pela Declaração Universal dos Direitos Humanos da ONU, que abrange diversos fatores, como habitabilidade, acessibilidade, localização adequada, infraestrutura, dentre outros. Agora, o projeto que sugere moradias extras para pessoas com deficiência em caso de alta demanda em programas habitacionais segue para a Comissão de Constituição e Justiça. Da Rádio Câmara de Brasília, Sofia Peçanha.
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9: Votação.
8: Fernanda Melchiona, do PSOL do Rio Grande do Sul, critica parte da oposição por obstruir a votação do projeto que tipifica o crime de misoginia. A deputada considera que a medida é um instrumento de combate à violência e ao discurso de ódio contra as mulheres.
15: Fernanda Melchiona também cobra o avanço de outras pautas em tramitação no Congresso, como a instalação da CPMI sobre o Banco Master e a votação do projeto que prevê a redução da escala de trabalho. Para ela, essas propostas respondem a demandas relevantes da sociedade.
8: Ismael, do PL de Santa Catarina, manifesta preocupação com a proposta que cria o crime de misoginia. Na avaliação do deputado, a redação da proposta pode gerar interpretações amplas e afetar direitos como a liberdade de expressão religiosa, de consciência e de ensino.
15: Ismael defende, então, o fortalecimento das políticas de prevenção e enfrentamento à violência contra as mulheres, com ampliação da rede de acolhimento, capacitação de agentes públicos, produção de dados, apoio às vítimas e campanhas de conscientização.
8: Carla Dixon, do PL do Rio Grande do Norte, defende projeto que cria o auxílio financeiro mensal para mães atípicas. Na explicação da deputada, a medida oferece apoio financeiro às mães que deixam o trabalho para cuidar de filhos que exigem acompanhamento permanente.
15: Carla Dixon acrescenta que o benefício seria concedido independentemente do benefício de prestação continuada, o BPC. Para ela, a medida reconhece as dificuldades enfrentadas pelas famílias atípicas e amplia a rede de proteção a essas mães.
0: Transportes.
24: Carros com mais de 5 anos de fabricação poderão ser obrigados a passar por vistoria periódica. O repórter José Carlos Oliveira tem detalhes da proposta.
3: A Câmara dos Deputados analisa o projeto de lei que estabelece a vistoria veicular periódica para carros com mais de 5 anos de fabricação. Atualmente, essa vistoria é exigida apenas em ocasiões específicas, como durante a venda do veículo. A proposta consolida no Código de Trânsito Brasileiro várias regras que hoje estão dispersas em resoluções do CONTRAN, o Conselho Nacional de Trânsito. A vistoria passaria a integrar a verificação de itens de segurança com o controle de emissão de poluentes e ruídos. Também seria exigida em casos de recuperação de veículo roubado e suspeita de clonagem. A condução de veículos sem vistoria obrigatória ou com laudo de reprovação se tornaria infração grave na carteira de habilitação, com multa de R$ 195,00 e retenção do carro até a regularização. A proposta é do deputado Fausto Pinato, que rebate algumas críticas que o texto recebeu nas redes sociais.
10: Quando eu propus esse projeto, a intenção nunca foi onerar o cidadão mais pobre ou mais rico. O problema é que eu mexi numa ferida sem querer, né? Ter um comércio de autopeça de carros mais velhos nisso e mexeu com pessoas realmente que está ligada ao crime organizado, principalmente na questão de autopeça e roubo de veículos. Então eu queria dizer ao cidadão. Aquele cidadão mais pobre não onera nada.
3: A proposta de vistoria periódica para veículos com mais de 5 anos de fabricação foi aprovada na Comissão de Viação e Transporte, com ajustes feitos pelo relator deputado Cezinha de Madureira, do PSD de São Paulo. O texto está em análise agora na Comissão de Constituição e Justiça. Da Rádio Câmara de Brasília, José Carlos Oliveira.
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0: os mecanismos de transparência e fiscalização no poder público. Paulo Soares também defende a apuração de denúncias de corrupção e diz que pretende atuar no Congresso em defesa do combate aos desvios de recursos públicos.
1: Chico Alencar, do pessoal do Rio de Janeiro, sugere o endurecimento das regras sobre a guarda de dinheiro em espécie por agentes públicos. O deputado sustenta que valores elevados encontrados em operações policiais levantam suspeitas sobre a origem dos recursos.
0: Para Chico Alencar, a manutenção de grandes quantias de dinheiro em espécie, principalmente em períodos eleitorais, compromete a transparência da administração pública. Ele considera que a medida fortalece o combate à corrupção e aumenta a transparência na atuação de agentes públicos.
1: O Tony de Paula, do PSD do Rio de Janeiro, defende as investigações sobre supostos recursos do Banco Master destinados ao financiamento de um filme sobre Jair Bolsonaro. Ele diz que é necessário esclarecer a origem, a destinação e a aplicação dos valores envolvidos.
0: Otônio de Paula reforça que as investigações devem alcançar todos os agentes políticos, independentemente de posicionamento ideológico. Ele também manifesta confiança na condução do caso pelo ministro André Mendonça e defende a transparência na apuração dos fatos.
2: Segurança Pública.
1: Messias Donato, do União do Espírito Santo, defende o enquadramento das facções criminosas, como o PCC e o Comando Vermelho, como organizações terroristas, frente à decisão do governo.
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